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o dia mais triste do teu futuro não seja pior que o mais feliz do teu passado. Que o teto nunca caia sobre ti e que os amigos debaixo dele nunca partam. Que sempre tenha as palavras cálidas em um anoitecer frio e uma lua cheia em uma noite escura. E que um caminho se abra sempre à sua porta. Que vivas 100 anos, com 1 ano extra para arrepender-te. Que o Senhor te guarde em suas mãos e não aperte muito seus dedos. Que teus vizinhos te respeitem, que os problemas te abandonem, os anjos te protejam e o céu te acolha. E que a sorte das colinas celtas te abrace, que as bênçãos de São Patrício te contemplem, que os teus bolsos estejam pesados e o teu coração leve. Que a boa sorte te persiga e a cada dia e cada noite tenhas um muro contra o vento, um teto para a chuva, bebida junto ao fogo, risadas que consolem aqueles a quem amas e que teu coração se preencha com tudo o que desejas. Que Deus esteja contigo e te abençoe. Que vejas os filhos dos teus filhos. Que um infortúnio te seja breve e que te deixe cheio de bênçãos. Que não conheças nada além da felicidade desse dia em diante. Que Deus te conceda muitos anos de vida. Com certeza, Ele sabe que a terra não tem anjos suficientes. E assim seja a cada ano, para sempre, para sempre.

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1: Perdendo a noção do tempo. A frase estampada numa arte divulgada em uma rede social me chamou a atenção. Compromisso não é chegar sempre no horário. Por vezes, quer dizer perder a noção do tempo. Tempo é algo tão precioso que, hoje em dia, muitos têm dificuldade em administrar. Já não temos paciência para uma longa conversa no telefone. Optamos por mensagens em grupo, respostas rápidas. E assim a vida segue. Utilizamos de ferramentas para otimizar o nosso tempo, mas deixamos de lado o essencial, o contato, o afeto, a presença. Quando pensamos em programar algo diferente com as pessoas que amamos, precisamos encontrar uma brecha, fazer alguns ajustes, porque geralmente as agendas não batem. No dia a dia, temos que concluir um trabalho até determinado horário, porque logo na sequência temos outros compromissos. As reuniões presenciais e as aulas foram substituídas por encontros virtuais. E aos poucos a gente começa a perceber que nossa agenda está cheia novamente. O ano passa numa velocidade assustadora. E o que temos feito com o nosso tempo? Muitos aproveitaram o período de quarentena para estudar mais, outros para ajustar a vida espiritual e até mesmo familiar. Por causa da pandemia, para muitos de nós, a noção de tempo mudou. O valor dele também. Aprendemos que momentos em família são necessários, mas também aprendemos da maneira mais difícil que o tempo não para e que não podemos voltar atrás quando perdemos uma pessoa importante para nós. Precisou que tudo parasse lá fora por um período para enxergarmos onde estávamos falhando e quanto é gostoso ficar perto de quem amamos. E passamos a entender que o tempo pode ser o nosso maior aliado ou o nosso pior inimigo. Depende da forma como lidamos com ele. De todos os compromissos, os que têm a ver com afeição são os mais preciosos. Precisamos, sim, aprender a administrar cada minuto para tornar o nosso trabalho mais produtivo, mas não podemos nos esquecer das nossas prioridades. Que possamos nos permitir perder a noção do tempo com quem amamos, andando de bicicleta com os filhos, tomando um sorvete com a família, sem pressa nenhuma. A vida está passando. Será que é tempo que nos falta para perceber? Hoje temos o privilégio de estarmos juntos. Parafraseando Lenine, será que temos esse tempo para perder? A vida é tão rara. Pense nisso, mas pense agora. Chegamos assim ao final de mais um Pense Nisso. 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

0: dele já sai fora. Porque hoje ele quer, amanhã cedo já não quer mais.
1: Entendi.
0: E a família é a que mais sofre.
1: Precisa ter muita força, né?
0: Muita força. Então, assim, a rotatividade, ela acontece. Por isso que a gente tem sempre vagas, então, saindo. Mas as bênçãos que a gente colhe nesse tratamento são das pessoas que conseguem finalizar.
1: É gratificante.
0: É gratificante, ele agradece pro resto da vida, ele salva a família dele, ele consegue se ressocializar também na sociedade. Enfim, é, nós dizemos sempre o seguinte: uma família, uma pessoa salva ali dentro, já valeu o ano nosso também.
1: É.
0: Então, o custo mensal ali dentro é um custo alto, gira em torno de 80 a 100 mil reais. Todo o custo, lá nós não temos nem um centavo de dinheiro público, é 100% saído dessa festa das nações. Por isso que Deus nos concedeu a grandiosidade dessa festa, com a beleza dessa festa também. É uma festa que vem gente do estado todo, do país inteiro, vem gente que saber como é que funciona isso. Até que levar para fora. Mas quando ele chega aqui e vê esse movimento, mas onde é que eu vou arrumar 600 pessoas para trabalhar voluntariamente?
1: Pois é.
0: Então, assim, Rondonópolis tem esse carisma, essa agregação com todo mundo que é muito, assim, ajuda, que fez os acampamentos também, que faz parte como membro da Divina Providência. Então, uma coisa puxa a outra e criou essa grandiosidade dessa festa culinária magnífica que acontece aqui em Rondonópolis.
1: E deixa eu te perguntar, o dinheiro que sai da Festa das Nações, o lucro, dá para manter a casa terapêutica?
0: Olha, graças a Deus dá, porque essa festa cresceu tanto que hoje, por exemplo, todo mundo que tá lá, vamos falar começando pelos servos que servem lá dentro, são em média de 600 a 700 pessoas.
1: Sim.
0: Essas pessoas, para estarem lá se doando com dinheiro, com as roupas típicas, porque todo mundo dança também, lá tem o quadro cultural também no meio da festa, né? Apresentações. Então, elas pagam para estar lá dentro. Começa a lei bem. Todo mundo paga, os servos pagam e a gente também consegue receber 3 mil pessoas por noite. Sem tumulto, sem confusão, sem fila para comer, porque são muitas nações, muita boca de servir também lá dentro. Então, assim, é uma coisa que é dinâmica e ela está muito bem organizada. Como você disse, cada ano a gente melhora e corrige as falhas do ano passado.
1: Sim.
0: Então, para esse ano, está melhor que o ano passado ainda. O tempero está muito mais saboroso também. E as nações estão prontas, já está tudo certo para receber aqueles que a gente veio aqui hoje para agradecer antecipadamente pelo apoio de vocês também, no espaço, claro, na mídia, e bem como também já mais uma vez convidar aqueles que não tem ainda, se sabe se vai estar na cidade, se não vai estar, se vai, se não vai. Gente, faz um esforço, vai lá. Além de você estar fazendo parte da maior festa gastronômica, você vai estar ajudando com a causa mais nobre da nossa cidade, que é essa casa terapêutica.
1: Então a gente tem um cardápio internacional de vários países.
0: Exatamente.
1: Sabe dizer?
0: Eu acho que eu sei. Na televisão ali eu dei uma tutubiada que a câmera me deixou meio nervoso.
1: Aqui é mais tranquilo, não.
0: Aqui é mais tranquilo, né?
1: Uhum.
0: Então ali nós temos a italiana, a árabe, a alemã, a portuguesa, a americana, a mexicana, nós temos a gaúcha regional, nós temos a espanhola, nós temos a mato-grossense, nós temos a barraca do doce também, doce maravilhoso.
1: É a nação doce.
0: Nós temos a espanhola, nós temos a argentina. Acho que eu falei tudo. E temos também a estação das bebidas, né?
1: Uhum.
0: Vinhos e o chopp, bem como também a Coca-Cola vai estar presente lá com todos os seus produtos. Enfim, é maravilhoso.
1: Joia, isso é muito bom, né? E aí as pessoas podem se divertir. Tem atrações também, porque durante a Festa das Nações é feito um espetáculo.
0: Tem feito as danças, né? Uhum. Todos aqueles participantes que lá estão representam as danças de cada país desse aí, caracterizados e tudo. É uma festa linda, familiar, linda. E sem dúvida nenhuma é
1: uma experiência completa.
0: É uma experiência completa. E sem contar também que lá dentro a gente tem as tendas que foram oferecidas aos patrocinadores.
1: Sim.
0: Que eles vão lá dentro expor os seus produtos também. Por exemplo, uma concessionária de carro, ela vai estar lá dentro com a gente, expondo o carro dela. Tem gente que até faz negócio lá dentro.
1: Isso,
0: que e legal. Ele vai lá, coloca, ele recebe os amigos dele dentro dessa tenda,
1: tem
0: ele
1: um
0: decora do jeito
1: ele.
0: Que ele quiser.
1: Isso.
0: Então, assim, a festa é uma grande família reunida.
1: Comida por conta, então, das nações, aí
0: exatamente.
1: Você paga a bebida que você
0: exatamente.
1: Quer.
0: Exatamente, só
1: um
0: a bebida.
1: Doce pra família.
0: Isso. O doce e a bebida, que é pago só. Outra coisa também, o pessoal sempre pergunta, não precisa levar nem talher e nem pratos. A festa, ela cede. O prato é de cerâmica, não é aqueles pratos. Ah, vocês vão dar aqueles pratinhos de papelão que rasga, que cai, que dobra. Não, é cerâmica. Os talheres também são muito resistentes. Enfim,

0: tudo que você merece de melhor numa cidade.
1: Que legal.
0: Imagine você visitando os melhores restaurantes do Brasil. É ali.
1: É desse jeito.
0: Eu falo com todo gosto, com toda certeza. Porque a melhor comida, a melhor apresentação, as melhores marcas, a gente pinça do Brasil inteirinho e traz aqui para vocês.
1: Joia. Volta até o final de semana aí para falar pra gente como é que tá, se pode dar o start e começar a festa, tá bom?
0: Tá, joia, então, muito obrigado. Eu espero vocês lá também.
1: Dá pra comprar ingresso ainda, tem ingresso pras
0: duas
1: noites?
0: Nossa, é isso aí que eu rezo todo dia para vocês vão lá nas lojas onde estão vendendo, pode comprar, parcela em até 4 vezes também. O preço é um preço digno do valor da comida que vocês estão comendo lá, nada mais do que isso. Então, assim, por favor, nos ajude com a sua presença, garanta já seu ingresso que ainda tem, nós estamos já para frente da metade já do segundo lote, então quer dizer, queira Deus que até quinta-feira a gente já esgote nossos compromissos também, nossos ingressos.
1: Marcos Cristóvão, coordenador do evento, conversando com a gente. Marcão, valeu, muito obrigado.
0: Muito obrigado, Alex.
1: Até mais. Vamos fazer intervalo, a gente já volta com mais informações, 7:30.
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2: 7:34, de volta com o Jornal Primeira Página. Excelente dia para você. O preço dos combustíveis volta ao centro das discussões. Enquanto a gasolina sobe, o diesel ficou mais barato a partir de hoje. A Petrobras reduziu o diesel em 35 centavos. O valor médio nas refinarias caiu de R$ 3,65 para R$ 3,30. Já a gasolina teve um aumento de 48 centavos, mas o governo aplicou um desconto de 44 centavos. Na prática, o repasse às distribuidoras deve ser de apenas 4 centavos. O alívio é provisório. O subsídio da gasolina vale por 2 meses, enquanto os benefícios para o diesel, gás de cozinha, foram prorrogados até julho. A expectativa é reduzir os custos do transporte. Agora é preciso acompanhar se os postos vão repassar esses descontos ao consumidor e quanto tempo isso deve levar. E o governo federal bloqueou quase 5 milhões de reais em emendas parlamentares. A medida foi publicada nesta sexta-feira passada pelo Ministério do Planejamento. O bloqueio extra faz parte de um contingenciamento total de mais de 22 bilhões de reais. O objetivo é cumprir a meta fiscal, que prevê um superávit primário de 34 bilhões de reais. E o ministério mais afetado foi a defesa, um corte de 4 bilhões e 300 milhões de reais. Essa sequência, daí vem as pastas de cidades, de educação, a justiça, trabalho e previdência já não tiveram o orçamento alterado. O governo também manteve o faseamento de 27 bilhões, liberando dinheiro aos poucos para acompanhar as contas aí durante o ano.
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2: Vamos às informações do agro para hoje, segunda-feira, 1º de junho de 2026. A saca da soja está cotada hoje a R$ 111. Já o milho abre a segunda-feira valendo R$ 45,15 a saca. A pluma do algodão em Primavera do Leste está cotado a R$ 133,08. E a arroba do boi gordo em Rondonópolis abre o dia cotado a R$ 336. Os dados são do IMEA, o Instituto Mato Grossense de Economia Agropecuária. E o vazio sanitário da soja em Mato Grosso já tem data para começar. Luigi Kennedy, onde é que começa? Vai até quando? O que que fica proibido nesse período, amigo?
4: Alex, o vazio sanitário da soja, ele começa no dia 8 de junho e segue até o dia 6 de setembro. Durante esse período, fica proibida a presença de plantas vivas de soja em qualquer área do estado. A regra vale para lavouras, margens de rodovias, áreas de armazenamento e também locais onde pode haver germinação espontânea da planta. A medida faz parte das ações de combate à ferrugem asiática, considerada uma das principais doenças que atingem a cultura da soja. Com o fim do vazio sanitário, o plantio da safra de 2026-2027 estará liberado entre 7 de setembro deste ano e 7 de janeiro de 2027. Para você entender, o vazio sanitário é um período em que a soja não pode estar presente no campo. O objetivo é evitar a sobrevivência do fungo que causa a ferrugem asiática durante a entressafra. Segundo o sistema FAMATO, os produtores precisam redobrar a atenção às regras, porque uma das obrigações é eliminar as chamadas plantas voluntárias, que são aquelas que nascem sozinhas após a colheita e que podem servir de hospedeiras para o fungo. E caso a ferrugem asiática seja identificada, o controle deve ser feito imediatamente. Outra exigência envolve o transporte de grãos e sementes de soja. O carregamento precisa ser feito de forma adequada para evitar derramamento nas rodovias, o que pode causar nascimento de plantas fora da área de cultivo. Agora, se forem encontradas plantas voluntárias em desacordo com as regras, o produtor pode ser notificado.
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2: Vamos ver o que é destaque do nosso portal de notícias, primeirapagina.com.br. A justiça determinou que a Secretaria de Estado de Justiça apresente em até 5 dias um levantamento completo dos presídios fechados e desativados em Mato Grosso nos últimos 10 anos. A medida busca identificar as causas da superlotação no sistema prisional do estado. A decisão foi assinada pelo desembargador Orlando Perri e que também solicitou informações sobre o número de vagas extintas e o saldo entre vagas criadas e suprimidas desde 2015. O pedido foi feito em uma ação da Defensoria Pública que acompanha as condições das unidades prisionais mato-grossenses. Segundo o relatório do Grupo de Monitoramento e Fiscalização do Sistema Carcerário do Tribunal de Justiça, os presídios do estado operam com 23% acima da capacidade, com espaço para 12.947 pessoas privadas de liberdade, mas abrigando cerca de 16 mil pessoas em regime fechado. É muito acima, né? O estado também deverá informar se existe planejamento para reativar ou substituir as vagas perdidas, incluindo um cronograma, orçamento e andamento de eventuais obras ou projetos. A matéria completa desse assunto está lá no nosso portal de notícias, primeirapagina.com.br. E a Caixa Econômica Federal paga hoje, 1º de junho, a nova parcela do programa PED Meia. O depósito é para os estudantes do ensino médio regular e da educação de jovens e adultos nascidos em novembro e dezembro. O dinheiro cai na poupança da Caixa Tem e pode ser movido pelo aplicativo. Dá para fazer pagamentos, transferências, PIX, usar o cartão do programa. O PED Meia é um incentivo do governo federal para estudantes do ensino médio público inscritos no CadÚnico. Ele funciona como uma poupança para estimular a frequência e a conclusão dos estudos. No ensino regular, são 200 reais mensais de incentivo, mais R$1.000 ao final de cada ano concluído. No total, o aluno pode acumular aí até R$9.200, incluindo um bônus pela participação no Enem. Para consultar as datas, informações, acessa lá o site caixa.gov.br/PEDMEIA.
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2: A primeira caneta brasileira de semaglutida deu mais um passo para chegar às farmácias. A Anvisa definiu o preço máximo que poderá ser cobrado pelo OSIV, medicamento produzido pela EMS. O teto foi fixado em R$834,04 sem impostos, mesmo valor autorizado pelo Ozempic e o Vegov. A definição do preço é uma etapa obrigatória para a comercialização do medicamento no Brasil. Mesmo com autorização para cobrar o mesmo valor dos concorrentes, a EMS informou que pretende vender o produto com preço cerca de 30% menor. A expectativa é que a caneta chegue ao mercado por volta ali de R$630. A empresa também informou que deve divulgar nos próximos dias o preço oficial e a data de início das vendas. Especialistas avaliam que o fim da patente da semaglutida pode aumentar a concorrência e tornar o tratamento mais acessível para a população. E domingo agora, que encerramos 31 de maio, foi celebrado o Dia Mundial Sem Tabaco. A data foi criada pela Organização Mundial da Saúde para chamar a atenção para os danos causados pelo cigarro e outros produtos com nicotina. A campanha da Organização Mundial da Saúde, a OMS, tem como tema Desmascarando o Apelo, combatendo a dependência de nicotina e tabaco, com foco especial nos perigos dos cigarros eletrônicos e nas táticas da indústria. O médico pneumologista Lamberto Henry explica os riscos causados pelos cigarros eletrônicos.
5: O cigarro eletrônico, também conhecido por vape, traz enormes malefícios para a saúde desses usuários. Inclui a dependência à nicotina, né? doenças pulmonares graves, como a inflamação chamada EVALI, que pode levar até UTI à morte, com intubação. Também traz problemas cardiovasculares, como aumento de pressão, risco de infarto, risco de AVC, que é o derrame cerebral. O uso da nicotina, a gente sabe que aumenta a possibilidade de desenvolver câncer a médio e longo prazo, principalmente porque nesses cigarros eletrônicos contém formaldeído, que é uma substância tóxica, também contém metais pesados, além da nicotina, que faz a dependência química. Nós temos também visto impactos na saúde mental, o aumento da ansiedade, da depressão nessas pessoas que usam esse tipo de cigarro, de vício, e principalmente em jovens, porque são eles que estão usando. Há também relatos de explosão e contaminação ambiental, levando a risco de danos acidentais no uso desse equipamento.
2: Além dos prejuízos físicos, o vape também afeta diretamente o cérebro, principalmente em adolescentes. O psiquiatra Johnny Fernandes atende jovens que buscam se livrar da dependência e faz um alerta importante, como explica, sobre a nicotina que age no cérebro.
6: Só que no jovem, o cérebro ainda está em formação. O córtex pré-frontal, que é do raciocínio, da concentração, e aquele que controla a impulsividade, ele ainda está imaturo. Principalmente essas áreas ligadas ao controle dos impulsos. Ela vai agir diretamente no sistema de recompensa. Ele aumenta essa liberação de dopamina, que é um neurotransmissor do prazer. Só que no cérebro do adolescente, isso ainda é muito mais perigoso. Porque essa fase de organização emocional e do controle da ansiedade, de tomada de decisões, ainda está em desenvolvimento.
2: E uma nova lei no Reino Unido quer criar uma geração inteira sem fumantes. A proposta já foi aprovada e deve mudar o acesso ao cigarro para sempre. Alexa Schumacher chega com essas informações.
7: A regra é direta. Pessoas nascidas a partir de 2009 nunca poderão comprar cigarro legalmente, mesmo quando atingirem a maioridade. A medida cria o que especialistas chamam de proibição geracional, porque não vale só por idade, vale para a vida inteira de um grupo específico. O objetivo é evitar que jovens comecem a fumar. Hoje, o tabagismo ainda é uma das principais causas evitáveis de morte no país, com milhares de mortes e internações todos os anos. A lei também endurece as regras para os cigarros eletrônicos. O uso desses dispositivos cresceu entre jovens, o que acendeu o alerta das autoridades de saúde. A expectativa do governo britânico é reduzir o número de dependentes de nicotina no longo prazo e diminuir os custos com saúde pública. A medida é considerada uma das mais rigorosas do mundo no combate ao tabagismo. Alexia Schumacher para o Primeira Página.
2: 7:47, intervalo rapidinho, a gente já volta com mais informações.
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0: 7h50, de volta com o Jornal Primeira Página. Excelente dia para você, uma boa segunda-feira. Mais de 16 mil câmeras de monitoramento vão ajudar a garantir a segurança das eleições em 2026 em Mato Grosso. O sistema do Tribunal Regional Eleitoral será integrado ao programa Vigia Mais MT e também às câmeras da Polícia Rodoviária Federal. Com a tecnologia, será possível acompanhar as ocorrências em tempo real e também até identificar veículos por meio das placas nas rodovias do estado. A medida faz parte do novo gabinete de gestão integrada lançado pelo TRE para coordenar a segurança e a logística das eleições gerais do ano que vem. Mato Grosso tem mais de 2 milhões e 600 mil eleitores e 1.529 locais de votação, incluindo regiões de difícil acesso e terras indígenas. A expectativa é que a integração dos sistemas esteja concluída nos próximos 70 dias, reforçando o monitoramento e a resposta rápida das forças de segurança durante o processo eleitoral.
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0: A cultura de Mato Grosso ganha destaque em rede nacional nesta segunda-feira. O telefilme Amor em Movimento será exibido hoje na tela quente da Rede Globo. Gravado em Cuiabá, o filme é inspirado na história de um grupo, Flor Ribeirinha, e acompanha jovens que buscam renovar o siriri, uma das tradições culturais mais conhecidas do estado. A produção mistura elementos da cultura regional com referências contemporâneas, como hip hop, K-pop, e tem no elenco artistas de Mato Grosso e nomes conhecidos do público local. Além da história, o filme mostra cenários de Cuiabá, a música regional, o jeito de falar do mato-grossense. A produção é considerada um marco para o audiovisual do estado e leva a cultura cuiabana para milhões de brasileiros. A exibição acontece logo após o programa da TV Globo. O diretor do filme, Perseu Azul, falou sobre a expectativa em exibir o filme em rede nacional. Vamos ouvir.
2: O filme estreou no aniversário de Cuiabá, um grande evento produzido pela TVCA, que também é coprodutora do filme junto à Globo Nacional e junto à Cumbaru Filmes, e foi um sucesso. As pessoas se emocionaram. Tem pra tudo, tem riso, tem choro nesse filme, tem dança, tem amor e tem movimento. Então, a gente tem certeza de que o público nacional vai se encantar também e vai ter um olhar novo pro Mato Grosso. Esse Mato Grosso que tá despontando na produção audiovisual com diversas obras que têm alcançado festivais e telas do mundo todo. Amor em Movimento é motivo de muito orgulho para todos nós, essa obra feita inteiramente com profissionais mato-grossenses, inteiramente gravada em Cuiabá, mostrando excelência técnica e artística em todas as áreas e alcançando essa janela de imensa visibilidade que é a Tela Quente, que para mim é um sonho pessoal realizado.
0: Que legal, né? Diretor do filme, Perseu Azul, conversando com a gente. Perseu, que também é de Rondonópolis. Tela Quente começa às 10h15 da noite na TV Centro América, logo após o programa Resga Hits. Você não pode perder. E vamos lá. A TV Centro América lançou a campanha Fique Antenado, uma iniciativa para ampliar o acesso à TV aberta digital em todo o país. A ação ganha força com a proximidade da Copa do Mundo, período em que milhões de brasileiros acompanham juntos os jogos da seleção. A campanha chama atenção para os problemas enfrentados por quem ainda tem dificuldades de acessar o sinal digital, como atrasos na transmissão, falhas na imagem. O objetivo é incentivar a instalação da antena digital. O conceito da campanha usa o chamado gol surpresa, situação em que o torcedor escuta o vizinho comemorar antes de ver o lance na própria televisão. Bom, a ação também oferece uma orientação prática para instalação, sintonia da antena digital. O supervisor técnico da TV Centro América, o Alex José Ferreira, garante que com a antena a transmissão é a melhor que tem.
3: Nós temos o menor delay. tudo que é feito na emissora, tudo que é feito para transmissão, visa ter o menor delay possível. Então, hoje, eu posso garantir, nós temos o menor delay. Vamos ouvir primeiro. Nós entregamos o melhor sinal HD hoje. Não tem compressão, não depende de nada. Então, na TV aberta, você tem o melhor sinal.
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0: Vamos saber o que é destaque no esporte para hoje. Flávio Santos chegando direto de Cuiabá com tudo que rolou em campo. Diz aí, Flávio, bom dia.
4: Olá, muito bom dia para você que tá ligado aqui no Primeira Página, na Centro América FM. Uma boa semana para todo mundo. A gente começa o esporte falando do amistoso da seleção brasileira ontem no Maracanã, com mais de 72 mil torcedores. Brasil 6-2 no Panamá. Né? O Brasil aí se preparando para a Copa do Mundo, estreia no dia 13 contra Marrocos, e o Panamá que estreia no dia 17 contra Gana, que o Panamá que está no grupo L. O Brasil ainda viaja hoje à noite para os Estados Unidos e faz um amistoso contra o Egito antes da estreia na Copa do Mundo, portanto essa goleada do Brasil importante ontem no Maracanã. Vamos agora para o Brasileirão, 18ª rodada. Tivemos no sábado Flamengo 3-0 no Coritiba. Atlético Paranaense 1, Mirassol 0. Grêmio 1, Corinthians 3 de virada. Bahia 2-1 no Botafogo. E o Santos fez 3-1 no Vitória na Vila Belmiro. Domingo, ontem, Bragantino 3-1 no Inter, Vasco 0, Atlético Mineiro 1, Palmeiras 1-0 na Chapecoense, Cruzeiro 1, Fluminense também 1, e o Remo fez 1-0 no São Paulo. Palmeiras líder 41 pontos, Flamengo 34, segundo, terceiro Fluminense 31, quarto Atlético Paranaense 30. Zona de rebaixamento, Vasco 20, Remo 18, Mirassol 16 e a Chapecoense em último com 9. O Brasileirão agora só volta depois da Copa do Mundo. Série B do Brasileiro não vai parar durante a Copa do Mundo. Ontem, 11ª rodada na Arena Pantanal. Ufa, hein? Cuiabá venceu. Cuiabá 2-0 no CRB de Alagoas. Os gols do Vinícius Peixoto e do PP. Cuiabá agora é o 15º com 13 pontos. Fazia tempo que não vencia na Arena Pantanal o Cuiabá. Na Série D do Brasileiro, 9ª rodada, tivemos Aparecidense 1, Primavera também 1, no grupo A3, e o Brasiliense empatou com o Luverdense. O Luverdense arrancou um ponto fora, 1-1, gol do Pedro Bortoluso, lá no estádio Boca do Jacaré, em Taguatinga. No grupo A4, União 2, Misto também 2, clássico regional no Lutero Lopes, e o Operário foi goleado em casa no estádio Dito Souza em Várzea Grande, Operário 1, capital do Distrito Federal 5. Essas as notícias do esporte, um abraço a você e até mais, valeu, tchau.
0: Valeu, Flávio, muito obrigado pelas informações. Olha só, nenhum apostador acertou as 6 dezenas do concurso 3013 da Mega Sena realizado neste sábado. O prêmio acumulou, estimado em 16 milhões de reais para o próximo sorteio. Os números sorteados foram 2, 14, 21, 22, 34 e 44. 46 apostas acertaram 5 dezenas e vão receber R$33 mil. 2.918 apostas acertaram a quadra, vão receber um prêmio de R$861 cada. Para o próximo concurso, as apostas podem ser feitas até às 8 da noite, horário de Brasília, de terça, qualquer lotérica do país ou pela internet no site ou aplicativo da Caixa. Aposta simples com 6 dezenas custa R$6. Boa sorte para você. E para a gente terminar essa edição, uma história que faz a gente olhar para o presente com mais carinho. Não sei se você, nosso ouvinte, acompanhou ontem no Fantástico o caso que a Globo trouxe, que veio de Campo Grande, que chama Velório em Vida. Em Campo Grande, o jornalista Tiago Pita reuniu amigos, familiares, em uma celebração muito especial. Em vez de uma despedida, ele escolheu transformar o encontro em um momento de gratidão, abraços, risadas e boas memórias. Diante de um desafio de saúde, o Tiago decidiu enviar uma mensagem simples e poderosa. A vida não deve ser adiada. Durante o encontro, ele recebeu carinho de pessoas que vieram de diferentes partes do país e lembrou que cada dia é uma oportunidade para estar perto de quem a gente ama. Uma história que nos convida a valorizar o agora, celebrar os encontros e a lembrar que a vida acontece todos os dias. E é justamente por isso que ela merece ser vivida na sua plenitude. Excelente dia para você, Irã Garcia, chegando na programação musical da 101 com classe executiva. Até mais.
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1: Fala aí, fã, muito bom dia, uma ótima segunda-feira pra você, começando Classe Executiva aqui na sua Rádio Easy. E pra abrir a nossa semana, abrindo a nossa playlist, tem George Harrison com a lindíssima My Sweet Lord.

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0: Ao som deste hino de leveza, autoestima, liberdade, uma música que fala sobre autoconfiança, crescimento pessoal e aquela jornada de aceitar quem você é, fechamos este bloco do Classe Executiva. Grande som da Corinne Bailey Rae com Put Your Records On, fechando muito bem esta sequência, que ainda teve Passenger, Let Her Go, e a Diana Ross com Marvin Gaye, You Are Everything, a primeira desta sequência. 8h29 aqui na Centro América, ó fã, não saia daí, porque o próximo bloco tem a música do dia, e hoje ela vem carregada de romantismo, e também tem a assinatura de um verdadeiro mestre da música. Já já tem uma das mais belas declarações de amor já gravadas.
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3: Hoje o destaque da programação aqui na sua Rádio Easy é uma verdadeira declaração de amor em forma de música. Lançada em 1973, a música My Love foi escrita pelo Paul McCartney para sua esposa Linda McCartney e se tornou uma das baladas mais marcantes da sua carreira solo. Mais do que falar de romance, a canção celebra a parceria, a cumplicidade e aquele tipo de amor que segue firme tanto nos dias de sol quanto nos momentos de tempestade. Um clássico que prova que às vezes as palavras mais simples são as que mais tocam o coração.

solo de saxofone ao som de Jerry Haverty com Baker Street, fechando este bloco do Classe Executiva. Gavin James, Always, e também teve a música do dia. O destaque da programação desta segunda-feira maravilhosa, a música My Love, de Sir Paul McCartney. Demais, hein? 8:47 aqui na 101.

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De volta na programação da 101 e atenção, amantes da boa comida. 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Combinado? 8 horas e 52 minutos na manhã desta segunda-feira maravilhosa, começando mais uma semana, começando mais um mês. Ainda bem, temos a chance de começar tudo de novo e fazer bem melhor do que já fizemos. E por aqui, vamos seguindo a playlist do Classe Executiva. Agora tem um som que marcou um dos grandes retornos de Stevie Wonder aos rádios lá no comecinho dos anos 90. Música que rendeu 2 prêmios Grammy Awards, isso em 1996. Aumente o volume aí para curtir o grande Stevie Wonder ao som de For Your Love.

0: versão da Marisa Monte, eu sei, mais conhecida como Namira, fechando este bloco do Classe Executiva. E aí teve o som do Kim também com Everybody's Changing e Stevie Wonder For Your Love, a primeira desta sequência. 9h04 aqui na 101. Seguinte, fã, daqui a pouquinho, no próximo bloco, tem uma história aqui, olha, promete emocionar os fãs de uma das vozes mais marcantes da música mundial. Fique ligado porque eu vou te contar os detalhes de uma produção que promete mostrar os primeiros passos de uma grande diva muito antes da fama bater a sua porta. Então tem emoção, tem bastidores e aquela dose de curiosidade que a gente adora, né? Fica por aí, já já.
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1: Atenção, fãs de boas histórias e também de boas músicas. A juventude da cantora Celine Dion vai ganhar as telonas, viu? Foi confirmada a produção de uma série que vai mostrar os primeiros capítulos da vida da cantora, desde a sua infância lá em Quebec, no Canadá, até os passos que a levaram ao estrelato mundial. Tem um detalhe bem especial, viu? É a primeira vez que a família Dion autoriza uma dramatização da própria história. A produção vai mostrar a convivência da mãe Therese e a animada rotina de uma casa com nada menos do que 14 irmãos, você acredita? Uma prova de que às vezes os maiores sucessos do mundo começam em uma família simples e às vezes até bem barulhenta.

0: Possível do Biquíni Cavadão, fechando este bloco do Classe Executiva demais. Grande som, sucesso do pop nacional, hein? Celine Dion também, a New Day Has Come, abrindo muito bem esta sequência. 9:17 aqui na Centro América.
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2: Volta na programação da 101, agora 9h20. Muito obrigado pela sua companhia, meu fã. Seguimos com o Classe Executivo ao som do Supertramp, The Logical Song.

0: Peppers, ao som de Californication, uma música que marcou os anos 90 e aí ajudou a colocar o Red Hot de volta ao topo depois de uns tempos, digamos, turbulentos. A música faz uma viagem pelo mundo da fama, das ilusões vendidas pela mídia, dos exageros da vida moderna. É um clássico, né? Continua muito atual e mostra que nem tudo que reluz é ouro, especialmente no mundo das celebridades. Ó, 9h31 aqui na Centro América, já no próximo bloco tem aquele tipo de música que faz muita gente viajar sem precisar nem de passaporte. Vem aí um clássico que embalou romances, conquistou as paradas e continua tirando o fôlego de muita gente por aí. Já tem o Paulo Vaz com o sucesso que você não esquece.
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2: Nesse fim de semana, 10 motoristas foram presos por embriaguez ao volante durante a 8ª edição da Operação Lei Seca, realizada aqui em Rondonópolis. Ao todo, 82 veículos foram abordados e 84 testes de alcoolemia foram realizados. A ação também resultou em 60 autuações de trânsito. Entre as irregularidades encontradas estão motoristas dirigindo sob o efeito de álcool, recusa ao teste do bafômetro, condutores sem CNH e veículos sem licença. 40 veículos foram removidos, sendo 22 carros e 18 motocicletas. A operação conta com o apoio de vários órgãos de segurança pública e tem como objetivo reforçar a segurança no trânsito e combater a combinação de álcool e direção, uma das principais causas de acidentes graves nas vias urbanas e rodovias. Mais informações durante a nossa programação.
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0: 9h33, bom dia.
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1: Em 1986, a Aeronáutica do Brasil bateu todos os recordes de alistamentos de jovens querendo ser piloto militar. E não foi por uma campanha publicitária da Força Aérea Brasileira, e sim por um filme americano chamado Top Gun, Ases Indomáveis. Filme estrelado por Tom Cruise, Val Kilmer e Meg Ryan, lotou as salas de cinemas no mundo todo e contava a história de pilotos de caças americanos. A trilha sonora do filme foi outro sucesso estrondoso. A música principal, composta por George Moroder, ganhou o Globo de Ouro e o Oscar de Melhor Canção. Vamos voar ao ano de 1986 e recordar, no sucesso que você não esquece, Berlim, Take My Breath Away.

0: Então, gostou do sucesso que você não esquece dessa edição? Vamos aguardar a próxima, tá? Eu espero você. Um abraço, tchau.
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Sempre muito bom ouvir o Michael Jackson na programação da Centro América. I Like The Way You Love Me. Demais, grande som. E por falar em grande som, teve Take My Breath Away da banda Berlin. Grande sucesso que você não esquece com o Paulo Vaz. Esse Paulo Vaz, sempre com uma boa história, nos alimentando de conteúdo. 9h45 aqui na Centro América. Bom dia.

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volta na programação da 101, agora 9h48. Chegamos ao último bloco do Classe Executiva desta segunda-feira. Amanhã, a partir das 8, logo após a primeira página, tem mais Classe Executiva. Eu continuo por aqui, sigo junto com você, fã. Daqui a pouquinho, a partir das 10, tem uma super edição do Viva Easy e eu conto com a sua audiência. Não me abandone! Continua ligado aí na Centro América nesta linda segunda-feira, comecinho de semana, começo do mês de junho. Bora, bora, vamos pra cima! E aí, para abrir este último bloco do Classe Executiva, tem uma música bem legal gravada pela banda Secos e Molhados, uma das canções mais marcantes da fase clássica da banda, música que ajudou a consolidar o sucesso de Ney Matogrosso como uma das vozes mais originais da música brasileira. Abrindo a última sequência do Classe ao som de Flores Astrais, e eu te encontro já já no Viva Easy.

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3: Pois é, sigo junto com você a partir de agora aqui na programação da Centro América, nesta segunda-feira maravilhosa, 1º de junho. Fazendo 28 graus aqui em Rondonópolis, no Estúdio Glass. Muito obrigado pela sua companhia. Abrindo a playlist do Viva Easy de hoje, ao som do Duran Duran, Save a Prayer, aumente

0: hit de 1985, uma música que conta a história de uma mulher que finalmente decide parar de esperar pelo homem que ama. Música The Captain of Our Heart, da banda suíça Double, fechando este primeiro bloco do Viva Easy aqui na Centro América.
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Por aqui já são 10 horas e 21 minutinho. Manhã de segunda-feira maravilhosa. Muito obrigado pela sua companhia. Seguimos juntos aqui no Viva Easy, agora com um dos artistas mais interessantes da música atual. O cara mistura folk, blues, soul, rock, tem umas letras cheias de referências literárias, letras religiosas e até sociais. Eu tô falando é do grande Hoosier, ao som de

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1: A conta de luz segue mais cara no mês de junho. A ANEEL manteve a bandeira amarela em todo o país. A cobrança extra é de R$1,88 a cada 100 kWh hora consumidos. O motivo é a estiagem, que reduz o nível das hidrelétricas e obriga o uso das termoelétricas mais caras. Quanto maior o consumo, maior a conta. A orientação é economizar, principalmente com o ar-condicionado, chuveiro elétrico e o ferro de passar. Outras informações durante a nossa programação.
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1: Perdendo a noção do tempo. A frase estampada numa arte divulgada em uma rede social me chamou a atenção. Compromisso não é chegar sempre no horário. Por vezes, quer dizer perder a noção do tempo. Tempo é algo tão precioso que, hoje em dia, muitos têm dificuldade em administrar. Já não temos paciência para uma longa conversa no telefone. Optamos por mensagens em grupo, respostas rápidas. E assim a vida segue. Utilizamos de ferramentas para otimizar o nosso tempo, mas deixamos de lado o essencial, o contato, o afeto, a presença. Quando pensamos em programar algo diferente com as pessoas que amamos, precisamos encontrar uma brecha, fazer alguns ajustes, porque geralmente as agendas não batem. No dia a dia, temos que concluir um trabalho até determinado horário, porque logo na sequência temos outros compromissos. As reuniões presenciais e as aulas foram substituídas por encontros virtuais. E aos poucos a gente começa a perceber que nossa agenda está cheia novamente. O ano passa numa velocidade assustadora. E o que temos feito com o nosso tempo? Muitos aproveitaram o período de quarentena para estudar mais, outros para ajustar a vida espiritual e até mesmo familiar. Por causa da pandemia, para muitos de nós, a noção de tempo mudou. O valor dele também. Aprendemos que momentos em família são necessários, mas também aprendemos da maneira mais difícil que o tempo não para e que não podemos voltar atrás quando perdemos uma pessoa importante para nós. Precisou que tudo parasse lá fora por um período para enxergarmos onde estávamos falhando e quanto é gostoso ficar perto de quem amamos. E passamos a entender que o tempo pode ser o nosso maior aliado ou o nosso pior inimigo. Depende da forma como lidamos com ele. De todos os compromissos, os que têm a ver com afeição são os mais preciosos. Precisamos sim aprender a administrar cada minuto para tornar o nosso trabalho mais produtivo, mas não podemos nos esquecer das nossas prioridades. Que possamos nos permitir perder a noção do tempo com quem amamos, andando de bicicleta com os filhos, tomando um sorvete com a família, sem pressa nenhuma. A vida está passando. Será que é tempo que nos falta para perceber? Hoje temos o privilégio de estarmos juntos. Parafraseando Lenine, será que temos esse tempo para perder? A vida é tão rara. Pense nisso, mas pense agora. 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
1: 12:32.
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Ótima tarde para você, 1h05 aqui na Centro América, excelente segunda, uma ótima semana também para você que está sintonizado aqui na 101. A gente segue na hora do almoço, iniciando essa segunda hora e última do programa. Lembrando que a hora do almoço vai ao ar aqui na Centro América FM todos os dias, do meio-dia às 2 da tarde. E a gente segue a programação agora com 311 Porter, Surround Me With Your Love. Hello.

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0: 3400.
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13:02 na Centro América, excelente tarde para você, uma ótima semana, ótima segunda-feira. Muito obrigada, claro, pela sintonia aqui na 101.5. A gente dá continuidade no programa Sequência de Classe, iniciando agora a segunda e última parte do programa dessa segunda-feira, só para te refrescar a memória. Sequência de Classe vai ao ar de segunda a sexta, das 2 às 4, e aos sábados em versão estendida, das 2 às 6. Da tarde. Seguiremos então até as 4. Temperatura agora em Rondonópolis, 32 graus. Céu ensolarado aqui no estúdio Glass. A partir de agora, a temperatura começa a cair um pouco e, segundo o site Clima e Radar, deve bater a casa dos 24 graus até as 11 da noite. Para amanhã, terça-feira, o dia vai ser bem parecido com o que tivemos hoje, dia ensolarado, com temperaturas variando entre mínima de 19 graus a máxima de 32. Estamos no outono, temos essa manhã com um pouquinho de a temperatura mais amena, o céu um pouquinho mais fechado, mas vai abrindo ao decorrer do dia e o sol, claro, aparece para esquentar-nos. A gente segue então na Sequência de Classe, daqui a pouquinho eu falo sobre as nossas promoções. Uma ótima tarde para você.

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1: 3:16.
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1: O PIB do Brasil cresceu no primeiro trimestre de 2026 e mostra um sinal de recuperação da economia. O avanço foi puxado principalmente pelo setor de serviços e pelo consumo das famílias. Mesmo com juros ainda altos, o brasileiro voltou a gastar mais em itens do dia a dia. Por outro lado, a indústria teve um desempenho mais fraco e o agronegócio também apresentou oscilações. Esse crescimento impacta diretamente empregos, renda e as decisões sobre juros e investimentos. Outras informações durante a nossa programação.
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álbum What Goes Around, de 1983, a banda inglesa The Hollies anunciava o seu retorno depois de 13 anos. Mesmo sem a presença do baixista Bernie Calvert, o The Hollies voltou e se deu bem. Nesse álbum, The Hollies regravou um grande sucesso do grupo feminino The Supremes, do qual Diana Ross fez parte. A música ficou na parada da Billboard por 12 semanas, o que incentivou os integrantes do grupo a saírem numa turnê pelos Estados Unidos em 1984. Vamos relembrar o último registro do sucesso do The Hollies, Stop in the Name of Love.

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Fechando a primeira hora do Happy Hour com Daddy Round, John Oates com Lofre Touch. Teve também Djavan e abrimos com Woman League com Don't You Want Me. 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
1: Boa noite, ouvinte da 101, tudo bem com você? Acerte o seu relógio, 6:10, segunda-feira, dia 1º de junho de 2026, iniciando mais um mês, e eu trago para você, ouvinte, a atualização do tempo para Rondonópolis. A mínima fazendo 20 graus por volta das 6 horas da manhã e seguindo em sua máxima de 31 graus ali por volta das 3:30 da tarde. Neste exato momento, virada de tempo, sensação térmica de 20 graus. Noite com muitas nuvens, mas sem probabilidade de chuva, umidade relativa do ar em 87%, lua para hoje cheia e o vento relativo com sua média de 3 km por hora. Ainda segundo informações do site Climatempo, já para amanhã, terça-feira, dia 2 de junho, a previsão de mínima será de 19 e a máxima podendo chegar na casa dos 31 graus.

Fechando esse bloco do rap com Ray Park Jr. com Ghost Monsters. 6:19. Teve também Skank, abrimos com Phenomena 2. Obrigado sempre pela sua companhia. Eu vou para um breve intervalo. Não saia daí.

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2: No mercado financeiro, o dólar caiu 0,39%, ficando em R$ 5,02. O euro também teve queda de 0,66%, com preço fixado a R$ 5,84. E o Bovespa caiu 0,86%.
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3: Tudo bem? Está começando mais um Cerveja para Descontrair? Farmhouse Ales. As Farmhouse Ales agrupam dois estilos de cerveja. Um tradicionalmente belga, que são as chamadas Saison, e outros de origem francesa, a Bière de Garde. A denominação Farmhouse, que em uma tradução livre seria casa de fazenda, explica um pouco a origem destas cervejas, que foram produzidas inicialmente nas fazendas da região da Valônia, na Bélgica. As primeiras cervejas eram produzidas de uma certa maneira de um modo rústico de produção, onde não havia uma grande preocupação com questões técnicas ou mesmo sanitárias, assim como a maioria dos produtos produzidos nas fazendas antigamente. O objetivo era apenas atender às necessidades dos moradores. No próximo programa, vamos ver como essas cervejas se desenvolveram. Hoje nós vamos ficando por aqui. Eu agradeço a sua audiência e você já sabe, cerveja é para descontrair, com moderação e responsabilidade.
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A seleção brasileira embarcou hoje para os Estados Unidos em grande estilo e a delegação vai viajar em um avião avaliado em cerca de 1,2 bilhão e o modelo escolhido é um Boeing 767 com configuração VIP e capacidade para 96 passageiros em assentos de primeira classe. A aeronave tem uma curiosidade, já foi utilizada pelos Rolling Stones durante a turnê que celebrou 60 anos da banda em 2022. A chegada está prevista para amanhã, de terça-feira, em Nova Jersey, onde a seleção fará sua preparação.

Fechando mais uma edição do Happy Hour com Engenheiros do Havaí, a Revolta dos Dandes, parte 1. 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Mais uma vez, obrigado. O Happy Hour fica por aqui. Sinta-se à vontade em continuar na programação da sua original. Nos vemos logo, logo. Até a próxima. Fui!

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